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1: E aí, Tiny Desk Brasil! Vocês estão bem? Como é que vocês estão? Tudo certo? Bom, eu sou Tássia Reis e é uma honra, um prazer, um sonho estar aqui com vocês hoje. Eu vou contar um pouquinho da minha história através das músicas. Eu sou uma garota nascida e criada em Jacareí, radicada em São Paulo, e que decidiu de alguma forma ir correr atrás do sonho e do mundo. E tudo começou há um tempo atrás, com uma música que se chama Meu Rap Jazz. Essa música, ao longo dos anos, do tempo, ganhou uma nova versão que se chama Bem Longe do Fim.

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0: Beh, ha anche un super coro, veramente una bella energia.
1: È molta gente brava. E essa gata qui, ó, ela é babado, tá bom? Quem não sabe, procure saber.

Mensen. Obrigada. Nossa, pra mim realmente é uma realização de um sonho. E eu nem imaginei que ia ser aqui na nossa casa, né? Que massa isso. Com o calor de vocês, que é quem me fortalece nessa corrida, tá ligado? Eu só tenho a agradecer. E assim, como nada nessa vida se faz sozinho, eu também quero agradecer o pessoal que tá aqui comigo agora. Vou apresentar pra vocês, certo? DJ Dedé 3D nas quadradas, barulho! Nosso diretor musical e baixista, Pizu. Nas teclas, nós temos Deusnir Souza. Na bateria, Daniel Pinheiro. Primeiro. Percussão e efeitos, Culim. E na guitarra, Felipe Coimbra. Nos vocais, nós temos João Araújo e Cabral. Eu sou Tássia Reis e esse é um pouquinho do meu mundo, tá bom? Quem quiser vir conhecer um pouco mais ou relembrar, vem comigo. Esse som se chama Asfalto Selvagem e está no meu novo disco, Topo da Minha Cabeça. Mais ou menos assim, ó.

0: Salada das Frutas no Metrópolis. Salada das Frutas, esse projeto, essa união que teve o primeiro show no Festival de Ilhabela, no Vento Festival. E o próximo show vai ser no dia 1º de julho, em Salvador.
1: Tá? Hoje, antes da independência da Bahia. É.
0: Vamos comemorar a liberdade. 3 de julho em Recife, 8 de julho no Rio de Janeiro, Circo Voador, Casa Bacana. E 15 de julho aqui em São Paulo, no Cine Joia. É um sonho. Renata.
2: Eu tenho um sonho de montar uma grande escola de arte.
0: Lineker.
3: De levar brilho para as pessoas.
4: Ah, liberdade. Liberdade no maior astral, assim.
0: Tássia.
5: De transformação, minha e coletiva.
0: Açu.
6: Ah, cantar com Gal.
7: Alá, Gal.
8: Cantar com Criolo.
0: Olha, então pronto. É, essa música aí, gente, é uma música que vocês estão cantando aqui e ela tá em processo, é isso? A gente tá aqui, work in progress.
3: Work in progress. É. A gente se encontrou, né? Fora pra escrever semana passada.
0: É?
9: Nossa. Foi.
0: E tá escrevendo.
9: Compramos um bom vinho do Porto.
3: Um bom vinho. E aí, o legal dessa música foi que a gente conversou um montão, assim, tipo, umas 2 horas antes de vir a primeira coisa. E nem veio tudo. Porque a gente teve uma frase, né, lá na semana passada, quando a gente fez. E aí a música foi continuando a ter vida, assim, aí a gente tá colocando ainda. O trabalho ainda está em processo.
0: Isso é legal. No show, a gente tá aqui numa versão acústica, mas é um show que vai ter muita gente no palco.
9: É uma big band.
3: As 3 bandas.
2: Uma mistura de caramelos, uma mistura de cozinha mineira. Passe a risa maravilhosa.
3: Com sua mistura.
8: Com sua mistura.
9: Didi, é interessante dizer que os shows, eles vão ser shows de cada projeto, então vai ter show de Lineker e os Caramelos, show de Tássia Reis, show das Baías e a Cozinha Mineira. E no final, é o final lacre,
8: todos,
9: né?
8: Todos nós.
10: É. Avete capito, insomma, sono un mix, una bella misturada di persone, progetti. 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